0: Tia dela.
1: I took care of her.
0: Tinha mais duas irmãs.
1: I'm telling my two sisters.
0: Que ficavam gritando, falando alto. E eu dizia que não pode, por causa da mãe que tá doente.
1: Because her mother.

0: 50 anos longe. E eu gosto muito do Brasil. E eu das meninas mais velhas. Os meninos que são mais velhos. Dois meninos. Calil e Salim. Por eu, minha irmã Odia, outra irmã Judifinha.
1: I was the one who sort of.
0: Eu que cuidava.
1: Took care of the house.
0: Mais ou menos da casa. Eu que cuidava dela.
1: Took care of my mother.
0: Depois ela me levantou.
1: She never got up.
0: Ficou de cama até ela falecer. 33 anos ela tinha de idade. Yeah.

com 11 anos, fui internada no colégio das irmãs. Fiquei 5 anos, me formei e fui dar aula na escola das montanhas. Três crianças primário, 40 crianças. E depois tirava as férias. Depois fui embora para casa. Fiquei em casa, o pai não queria deixar dar aula mais, porque perdi minha voz, tanto falar alto. Sofri na mão dos alunos, eram difíceis. Eu fui embora de casa, fui morar perto do Beirute. Near Beirut. As me.

0: Ali minha vida de casada, eu estranhei muito e eu chorava muito. Não me conformava de eu casar e morar sozinha. Não, larguei minha família. Depois de um ano, acostumei com a vida de casada. Eu fiz o enxoval do nenê até chegou o dia.
1: A big baby boy was born.
0: Nasceu um meninão tão grande que a mulher, a parteira, ficou boba de ver o tamanho da criança. Chamou todo mundo

cresceu a criança, depois de 4 anos veio outro. O primeiro, Josh e Raul. O segundo, Shaul e Raul. O terceiro, Ward e Raul. Nasceram lá no Líbano. Depois de 8 anos, vim para o Brasil, os três.

0: viemos para cá do irmão dele, o Salomão Jorge Raul.
1: Of my husband's brother.
0: Ele fez de tudo,
1: para
0: vir encontrar com o irmão. E ele estava muito feliz de encontrar com ele, porque ele perdeu o pai com 6 anos de idade. Eles saíram do Beirute de avião até Natal. Era americano. Cadeira de pé sentado, não é poltronas, é tipo avião de guerra, muito grande, muito pesado, as crianças jogavam bola lá dentro, o pequenininho de 10 meses, dormiu no meu colo, e o aviador veio, arrumou um colchãozinho no chão e colocou ele lá para dormir. Natal não deixaram entrar. Aí tivemos que trocar por Cruzeiro do Sul. E Cruzeiro do Sul parecia uma carroça. Quase nos caímos lá de cima.
1: The plane almost fell from up there.
0: Eu tinha pego
1: as
0: medalhas lá do colégio Bendita do Paris. Distribuí para os passageiros. Rezamos muito. Nossa Senhora salvou nós.
1: Our Lady saved us.
0: Quando o avião desceu, quebrou.
1: When the plane landed,
0: tentou subir 3 vezes, não conseguiu
1: it broke subir.
0: Está quebrado. Aí nós ficamos lá 24 horas até mandar buscar a peça de São Paulo. No outro dia, nós seguimos a viagem.
1: We arrived safe and sound.
0: Mas chegamos bem, graças a Deus.
1: Thank God.
0: Meu cunhado estava com os olhos em cima do avião, esperando
1: for us.
0: O irmão dele descer com a família. Aí ele conheceu o irmão.
1: Then we saw his brother.
0: E nos abraçamos.
1: And

0: is my father.
1: Eu puxei, eu quero ir lá. Ele fez de tudo, para vir encontrar com o irmão. Não tinha de ficar perto dele.
0: He wanted to come and stay near him.
1: E foi tudo bem.
0: And everything was fine.
1: Até agora.

0: Then,
1: por viemos para Cambé de trem.
0: We came to Cambé by train.
1: Levamos 2 dias para chegar.
0: It took us 2 days to get there.
1: E o trem, sem parar o tempo. Gente, o tempo todo.

0: Yaşadım.
1: When my husband got off the train,
0: ahora que mi marido dice, do train,
1: he slept.
0: Escorregó su terno de barro.
1: He got his suit all dirty with red clay.
0: Aí eu fui obrigada de lavar.
1: And I had to wash his suit.
0: Que não conheço ninguém. Vamos lá, para não grudar. Eu trouxe a única minha roupa.
1: The only thing we brought from Lebanon.
0: Nossa roupa que nós vestimos lá.
1: Was our clothes.
0: Mais nada.
1: Nothing else.
0: Deixei muita coisa para trás. Que não dava para trazer. A gente pensou no futuro das crianças e tinha aquela loucura de vir.
1: And we were obsessed about moving here.
0: E veio, tá tudo bem, tudo feliz. Sofremos um bocadinho por causa do estranho país,
1: to the new country.
0: Tudo diferente, língua mais difícil para aprender.
1: But
0: mas no fim deu tudo certo.
1: In the end, everything worked out.

0: Father, stop at the bedroom door.
1: Mio pai parò una porta del quarto che bingala la mondeli. Ciora.
0: Saying to my son, he cried.
1: Per mio figlio, se vai mi larga vovò, se vai embora.
0: Are you leaving your grandfather?
1: Solo. Lágrimas caía no chão.
0: And cried. The tears fell to the ground.
1: Não esquece essa hora. Hora mais difícil.
0: I cannot forget this moment. The hardest moment. I never saw him again.
1: Pois nunca mais eu vi. Nove anos depois ele faleceu.
0: 9 years later, he passed away. He cried.
1: Chorou até ele morrer. Minha ausência.
0: Until he died, he cried. My absence.
1: Dizia que nunca pensou que acha tanta falta dessa filha.

0: Minha casa. Não sei, não conheço mais minha casa.
1: I don't recognize it anymore.
0: 50 anos longe.
1: 50 years ago.